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0: 7h29.
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6: E bom dia Tocantins, Minas, bom dia Brasil, e onde quer que você esteja curtindo a nossa programação, um ótimo dia pra você. Eu sou Raimundo Marangon, chegando por aqui nas ondas da melhor 104,9 Rádio Alcance FM. Vamos juntos até às 11 da manhã com muita música e informação de qualidade no seu rádio. E pra abrir o Bom Dia Cidade, tem o Gotas de Sabedoria, hoje falando sobre confiança. Logo depois, o melhor da música nacional no Coisas do Brasil até às 8. E ainda no programa de hoje, tem horóscopo, previsão do tempo, túnel do tempo, minuto da saúde. Hoje falando sobre doação. Logo depois, tem a sua participação na parada do ouvinte. Na sequência, só música até às 11 da manhã. E você que está fazendo aniversário hoje, nesta terça-feira, não é isso? É hoje, terça-feira, dia 15 de setembro de 2026. Tudo de bom, saúde, muita paz, felicidades e muitos anos de vida. É o que deseja toda a família Alcance FM. E você de qualquer ponto da cidade, comunidades rurais, em casa, no trabalho, onde quer que você esteja, com seu radinho ligado no Alcance no 104.9. Tá aí também pelas ruas da cidade, me dando uma carona, curtindo a nossa programação, ou me acompanha pela internet no alcancefm.com, Radiosnet, Radiobox, pelo aplicativo da Rádio Alcance e também pela Alexa. Obrigado pela companhia, pela sintonia e audiência. Vamos juntos até às 11. Está no ar a partir de agora, com apoio do Açougue Esperança, o nosso Bom Dia Cidade de hoje. E você tem um ótimo dia, continue na minha companhia e seja muito, mas muito bem-vindo mesmo à nossa programação.
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7: Caros ouvintes, hoje falaremos sobre confiança. Por definição, confiança significa contar com alguém e acreditar nessa pessoa. Teoricamente, é fabuloso confiar nos outros, mas é quase impossível colocar em prática essa ideia. Porque, na maioria das vezes, só confiamos nas pessoas quando elas fazem exatamente o que queremos que elas façam. Quando elas agem de outra maneira, ficamos desapontados e achamos que não mais podemos confiar nelas. Mas a verdadeira confiança não envolve contar com os outros e ter a certeza de que eles virão ao encontro das nossas expectativas. A verdadeira confiança implica em aprendermos a contar com nós mesmos, o que concorrerá para que aceitemos os outros pelo que são e não pelo que queremos que eles sejam. Quando você contar com os outros, não se apegue aos resultados. Tenha fé em si mesmo, pois é nisso que repousa a verdadeira confiança. Pense em como a confiança é importante em seu relacionamento com Deus. Sem confiança, como realmente o conheceríamos? Com que frequência você confia em si mesmo e em Deus quando sua mente racional está lhe dizendo para duvidar? Use seu relacionamento com Deus para aprender a respeito da confiança e o relacionamento com as outras pessoas, para aprender sobre o amor, a honestidade, o crescimento, a integridade e o desapego. Em outras palavras, reserve a questão da confiança para seu relacionamento consigo mesmo.
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6: Olha, vamos lá então, abrindo o Super B, o nosso Coisas do Brasil desta terça-feira, a gente traz Zé Cabaleiro, Proibida Pra Mim.

0: Aí a gente finalizando o nosso Coisas do Brasil de hoje com Elba Ramalho, Bate Coração, Coisas do Brasil. Fica por aqui, retorna amanhã a partir das 7h30 da manhã, abrindo o nosso Bom Dia Cidade. E agora a gente traz informação na parceria da Alcance FM e Agência Rádio Web. Tá chegando o giro de notícias aqui no Alcance News. Eu volto já já com a segunda hora do nosso Bom Dia Cidade de hoje.
1: Este é o Giro de Notícias, eu sou Eduardo Amaral e você acompanha os destaques do momento. O Supremo Tribunal Federal, o STF, divulgou na tarde desta segunda-feira como será o rito adotado durante a sessão na qual será analisado o relatório da Polícia Federal sobre as conversas entre o ministro Alexandre de Moraes e o ex-banqueiro Daniel Vorcaro. A sessão começará às 10 horas da manhã, com o ministro André Mendonça sendo o primeiro a falar, fazendo a leitura do relatório. Depois, quem se manifestará é a Procuradoria-Geral da República. Ainda não há previsão se o ministro Alexandre de Moraes participará da sessão. O ministro André Mendonça, do Supremo Tribunal Federal, retirou nesta segunda-feira o sigilo de dados de pagamentos do banqueiro Daniel Vorcaro e do Banco Master, no qual Vorcaro era

15 de setembro, mas ao se tornar lei, ele agora fica como definitivo. O Tribunal Superior do Trabalho, TST, determinou a manutenção de 80% do efetivo de trabalhadores dos Correios durante a greve da categoria. A decisão foi proferida no último sábado pelo presidente da corte, o ministro Vieira Mello Filho, após a estatal recorrer ao tribunal para garantir o funcionamento mínimo da empresa que considera a greve abusiva. O presidente entendeu que o serviço prestado pelos Correios é essencial e que a greve pode impactar nas eleições. Países árabes do Golfo Pérsico cancelaram a reunião com o Irã e Omã, que estava prevista para esta segunda-feira e trataria sobre a reabertura do Estreito de Hormuz. A decisão veio enquanto os Houthis do Iêmen atacaram novamente a Arábia Saudita. A medida prejudicou ainda mais o abastecimento global de petróleo. Praticamente fechado desde que os Estados Unidos e Israel atacaram o Irã no final de fevereiro, Hormuz é a rota marítima de transporte de petróleo mais importante do mundo. O Giro de Notícias é uma produção agência Rádio Web. Texto e apresentação, Eduardo Amaral. Edição, Thiago Pedruzzi.

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19: Olha, bom dia, vamos lá. Entrando na segunda hora do Bom Dia Cidade desta terça-feira, tem Dilcinho, Sou Pagodeiro. Logo depois, Patrícia e Manuela vai para a NASA e também o primeiro bloco do horóscopo de hoje.
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0: E vamos lá então, agora 8:08, começando em o horóscopo desta terça-feira, hoje dia 15 de setembro de 2026. Signo regente é Virgem, a estação inverno, 258 dias, se passando do ano de 2026, faltam 107 para finalizar o ano, a lua é nova. Primeiro bloco do horóscopo, a gente fala para os signos de Áries, Touro, Gêmeos e Câncer. Ariano, olha, uma conversa íntima esclarecerá desejos e poderá mudar os planos a dois. O dia pedirá escolhas nas amizades e nas finanças a dois, é isso mesmo. Reveja um acordo e diga o que espera da relação. Gastos com lazer ou então com os filhos merecerão atenção. À noite, o carinho da família e momentos de privacidade aprofundarão os vínculos. Renove os sentimentos. Falamos agora para você de Touro. Uma parceria pedirá mudanças e maior clareza aí sobre o futuro. Aproveite para conversar sobre o que vocês desejam construir e conciliar a vida pessoal com as ambições profissionais. A família dará apoio. Evite prometer mais do que poderá cumprir. À noite, palavras carinhosas criarão maior aproximação. Amor em fase de transformações. Fertilidade está em alta. Gêmeos. Mudanças no trabalho abrirão espaço para renovar a rotina e incluir atividades de bem-estar. Uma proposta atraente ou então retomada de um projeto poderá melhorar as finanças. Cuide da reputação e compartilhe conteúdos relevantes. Convites de amigos exigirão disposição. Escolha suas prioridades e renegocie compromissos. Reorganize compromissos. Crescimento pela frente. Falamos também para você de Câncer. O amor e os projetos autorais ganharão intensidade. Converse sobre desejos e responsabilidades. Uma questão de dinheiro compartilhado poderá interferir nos planos. Com Marte em seu signo, você terá força para mudar o que incomoda e fazer com uma conquista pessoal. À noite, solte a criatividade e curta momentos gostosos com os filhos ou então com o par. E daqui a pouco tem o segundo bloco com os signos de Leão, Virgem, Libra e Escorpião.
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0: segundo bloco do horóscopo, agora 8:18. A gente fala para os signos de Leão, Virgem, Libra e Escorpião. Leonino, mudanças na casa ou então na maneira de se relacionar com a família pedirão atenção. Uma conversa com o par ajudará a esclarecer expectativas e encontrar soluções para a convivência. Com Júpiter em seu signo, os planos crescerão. Escolha o que você deseja priorizar. À noite, o recolhimento e o carinho trarão mais tranquilidade. Fortaleça as bases afetiva e material. Virgem. Olha, virginiana, renegocie o salário e busque mais equilíbrio no orçamento. Uma proposta atraente poderá melhorar as finanças e abrir um caminho de evolução na carreira. Avalie o retorno do trabalho atual e amplie opções. Amizades em outro grupo movimentarão a vida. Escolhas poderão mudar e inaugurar um novo ciclo. Circule por ambientes diferentes, brilhe e se reinvente. Libra, investimentos poderão mudar. Reveja gastos e o que poderá assumir por alguém aí querido, hein? Uma mudança de planos no amor ou então nos projetos ajudará a definir prioridades. Nas amizades, esclareça sua disponibilidade e evite promessas por empolgação. O fim do dia favorecerá uma iniciativa profissional e a valorização do seu trabalho. Conquistas pela frente. Finalizando este bloco, a gente fala para você do signo de Escorpião. Vênus em seu signo, em tensão com Plutão, pedirá mudanças nas relações e nos padrões emocionais. Transforme o visual e jogue a autoestima para cima. Uma viagem com amigos ou então um curso despertará entusiasmo. Dê atenção ao que você deseja conquistar e aposte em maior participação social. Novos negócios no radar. Poder de atração está em alta. E já, para finalizar, o horóscopo Sagitário, Capricórnio, Aquário e Peixes. 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
0: 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No Túnel do Tempo desta terça-feira, a gente traz do ano de 1987, Tim Maia, Onde Está Você? Logo depois tem Marillion com Kayla. É, de 1985. Na sequência, a previsão do tempo para a região sudeste nesta terça-feira.

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3: O Sudeste tem terça-feira de instabilidade generalizada, com três capitais sob risco de trovoadas isoladas ao longo do dia. No Rio de Janeiro, o dia começa com chuva isolada pela manhã e piora bastante à tarde e à noite, com risco de trovoadas, e a máxima fica em 23 graus. São Paulo segue como a capital mais fria da região, com máxima de apenas 18 graus e o mesmo risco de temporais isolados ao longo de todo o dia. Belo Horizonte também ganha chance de chuva isolada pela manhã e risco de trovoadas à tarde e à noite, com máxima de 27 graus e mínima de 15 graus, a maior variação de temperatura entre as capitais do Sudeste. Já Vitória tem um comportamento um pouco melhor, chuva isolada só durante a manhã, com melhora no restante do dia, também com máxima de 27 graus, mas com ventos ganhando rajadas à tarde e à noite. Os ventos seguem entre fracos e moderados, com rajadas em vários pontos no Sudeste nesta terça-feira. As informações são do Instituto Nacional de Meteorologia. Sofia Muniz, o tempo e a temperatura.
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0: Vamos então agora, 8h37, finalizar o horóscopo de hoje. Agora tem os signos de Sagitário, Capricórnio, Aquário e Peixes. Sagitariano, um assunto antigo pedirá silêncio para ser compreendido. Evite responder no calor da emoção. Uma conversa delicada poderá mudar aí a sua percepção sobre alguém próximo. Dê crédito aos sonhos e reserve tempo para se fortalecer interiormente. À noite, o diálogo na vida íntima incluirá decisões financeiras que darão mais estabilidade e segurança. Siga sua intuição. Capricórnio, amizades e atividades de grupo passarão por mudanças. Antes de aceitar uma proposta, avalie o tempo de dedicação e o investimento financeiro. Uma diferença de valores ajudará a escolher com quem deseja somar forças. À noite, conversas com o par ou então com parceiros de trabalho trarão apoio para novos planos. Alianças poderão ganhar força e abrir caminhos. Aquário. Olha, aquariano, a carreira pedirá um novo posicionamento. Uma proposta ou mudança nas relações profissionais ajudará a definir a imagem que você deseja transmitir. Escute parceiros e ajuste expectativas antes de assumir novas responsabilidades. O fim do dia trará soluções no trabalho e cuidados com o corpo. Rotina organizada dará sustentação aos planos de expansão. E para finalizar o horóscopo, a gente fala para você do signo de Peixes. Olha, pisciana, uma viagem, um curso ou então novas referências poderão mudar a sua maneira de pensar. O dia pedirá abertura para rever crenças e deixar um assunto antigo no passado. Cuide dos compromissos de trabalho sem ocupar todo o tempo com obrigações, hein? À noite, filhos e projetos autorais animarão o clima. Solte a criatividade e alargue seus horizontes. Assim a gente finaliza o horóscopo de hoje, que retorna amanhã a partir das 8 da manhã aqui no Bom Dia Cidade. Lembrando que daqui a pouquinho tem um Minuto da Saúde hoje, falando sobre doação de órgãos. E a gente traz também já já a sua participação na Parada do Ouvinte.
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0: Aí, 20 minutinhos faltando para as 9. A gente abre essa sequência com Bruno e Barreto, Texana 37.

0: aí, agora 9:06 e a gente fechou a segunda hora do Bom Dia Cidade de hoje com o Pixote no meio do processo. Vamos agora com o Minuto da Saúde, hoje falando sobre doação de órgãos. E eu volto já já com a sua participação na parada do ouvinte. Até às 10 você pede a sua música, manda para quem você quiser participando aqui da nossa programação.
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2: Você já pensou em ser doador de órgãos? E se a resposta for sim, sua família sabe disso? No Brasil, uma pessoa pode manifestar em vida o desejo de doar seus órgãos depois da morte. Mas essa manifestação sozinha não autoriza a retirada dos órgãos. A legislação brasileira estabelece que a doação de órgãos e tecidos de uma pessoa falecida só pode acontecer depois da autorização da família. Por isso, mais importante do que simplesmente dizer "eu sou doador", é conversar sobre o assunto com quem estará ao seu lado em um momento de luto. Uma conversa aparentemente difícil que pode fazer toda a diferença. Porque no momento da perda, a família estará diante de uma decisão delicada. E saber que aquela era uma vontade expressa pelo familiar pode ajudar a transformar a dor em um gesto de solidariedade. Nesse caminho, surgem iniciativas como Doar é Legal, projeto idealizado pelo desembargador Carlos Eduardo Riquinite e criado pelo Tribunal de Justiça do Rio Grande do Sul em 2009. O magistrado explica por que falar sobre o assunto ainda em vida é tão importante.
3: É extremamente importante que as pessoas que queiram ser doador de órgãos manifestem essa sua intenção, conversando com a família, porque dados estatísticos, né, mostram que hoje, por exemplo, no Brasil, mais de 40% das pessoas, das famílias, quando são abordadas num momento tão difícil, né, como na morte de um ente querido, para ver se autorizam a doação de órgãos, elas acabam dizendo não. Quando elas sabem da intenção do familiar, de que ele queria ser um doador de órgãos, essa abordagem fica extremamente facilitada e quase 100% das vezes os familiares acabam autorizando a doação de órgãos.
2: A orientação do Ministério da Saúde é justamente que quem deseja ser doador converse com familiares e amigos e deixe clara a intenção. É nesse ponto que iniciativas de conscientização podem ajudar. O Doar é Legal permite que a pessoa emita uma certidão que registra simbolicamente sua intenção de ser doadora. O documento não tem validade jurídica e não substitui a autorização da família. Sua principal função é ajudar a tornar pública essa vontade e estimular a conversa dentro de casa. Criada pelo TJRS há 17 anos, o projeto já possibilitou a emissão de mais de 41 mil certidões. Agência Rádio Web, produção e reportagem, Beatriz Colan.
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2: 9:16.
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Tá aí, Rádio Alcance, agora 9h17. A gente tá começando aí a parada do ouvinte, não é isso? É hoje, terça-feira, dia 15 de setembro de 2026.

0: Vamos lá então, começando a parada do ouvinte de hoje. Hoje é dia do idoso japonês e também é dia da independência da América Central. É, hoje também é seu dia, né? Tá fazendo aniversário hoje. Nós temos aqui na lista somente o nome do Adilson, né? Nosso amigo Coelho ali no bairro Grama. Adilson Coelho e a Maria Helena completando hoje aí, fazendo, né, aniversário aí de casamento hoje ali no bairro Grama. A vocês aí, Adilson e Maria Helena, parabéns aí, muitas, muitas felicidades. Essa data aí, essa data não, né, que não vai repetir aí os anos de casamento, mas que vocês possam ficar aí muitos, muitos anos ainda juntos aí, com muito amor, beleza? Valeu, vamos lá então com a nossa participação, parada do ouvinte com você a partir de agora até as 10 da manhã. E se você quiser ouvir a sua música, não deixe pro finalzinho. O pessoal tá bem devagar hoje, ontem participaram aí com força, né? Hoje tá bem devagar. Mas se você quiser ouvir a sua música, pode pedir aqui, mas não deixe pro finalzinho, tá certo? Deixando pro finalzinho, a gente coloca todo mundo no pacote que você já conhece e sai aí uma música e várias participações. Vamos lá então, a primeira de hoje tá chegando aqui, é o pedido da Nayara, né? Isso é, a Nayara foi a primeira de hoje, pediu aí a música do Padre Zezinho, Oração pela Família. Tá mandando pros pais, né, o Adilson, o Coelho e a Maria Helena ali no bairro Grama, que estão fazendo hoje aniversário de casamento, desejando a eles muitas e muitas felicidades. Vamos lá então com o Padre Zezinho para abrir a parada do ouvinte de hoje.
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0: E vamos lá, continuando aí com a nossa participação. E agora a gente atende aqui o pedido do nosso amigo Valinotti, né? O Valinotti pediu a música, vamos encontrar aqui já. Tem bastante participação aqui, né? Olha, o Valinotti pediu a música aí do Zé Neto e Cristiano, Ela e Ela. Tá mandando para todos os ouvintes, aniversariantes, para todos da Alcance. E vamos lá então com Zé Neto e Cristiano. A parada do ouvinte com você até às 10 da manhã aqui no Bom Dia Cidade.
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0: E vamos lá, continuando por aqui, queria mandar um abração pra nossa amiga Catarina ali no bairro Grama, não é isso? Bom dia, Catarina, brigadão aí pela sua companhia. Marli Tavares no centro da cidade também, tá na sintonia da Rádio Alcance, um abração, Marli. Eu quero mandar um abração também pra Dona Maria Helena, lá em Santa Isabel, né? Dona Maria Helena, Xenison Souza, galera lá de Santa Isabel, na sintonia da Rádio Alcance. E um abração também pra galera ali da Interlar, tá sempre na sintonia. Pararam de participar aqui, mas espero que estejam curtindo aí a nossa programação, não é isso? Olha, vamos lá então, rapidinho, chegando aqui o pedido da nossa amiga Valéria, ali do bairro Boa Vista. Ô Valéria, fala aí, bom dia! Valéria, bom dia, Valéria. Fala aí, agora sim, fala, Valéria.
1: Olá, Raimundo, bom dia. Terçou. Então, toca Beautiful com Akon,
0: tá,
1: e participação
0: tá
1: especial,
0: ponto.
1: Que eu esqueci o nome da mulher. Mas,
0: Colby.
1: Toca Akon pra gente curtir.
0: Tá legal,
1: tá, joia?
0: Tá certo.
1: Um abraço, fica na paz. Ah, e ofereço pra você, pra todos os ouvintes, e lógico,
0: para todos que estão de bem com a vida.
1: Um abraço, fiquem com Deus.
0: Sem fazer uma segunda voz, né? Valeu, Valério, um abração, brigadão aí também pela participação.

0: Vamos lá, continuando por aqui, agora tem um pedido da nossa amiga Dea. Dela da Pindaíba pede a próxima. Fala aí, Dea, bom dia pra você.
1: Bom dia.
0: Beleza, Dea.
1: E a música vai dar tudo certo. Já já está vago, Luciano.
0: Beleza.
1: Tchau.
0: Valeu, Dea. Um abração. Obrigadão aí também pela sua participação. E aí tá chegando, né, Zezé de Camargo e Luciano. Vai dar tudo certo.

0: Vamos lá, continuando por aqui. Agora eu vou atender o pedido do nosso amigo Sabiá. O Sabiá tá mandando a música aí do Daniel, não é isso? É, tá mandando aí pro Mauro Cruz, lá no Beija-Flor, também pro Boniek. E ele manda também pra esposa Penha. Valeu, é, Sabiá. Valeu, brigadão aí também pela participação. Vamos lá, agora tá chegando a Loura do Carro Branco. Queria mandar um abração também pro nosso amigo Vanderlei Cardoso, lá no bairro Patrimônio, né? Sempre na sintonia da Rádio Alcance.
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Olha, agora vou atender aqui o pedido da nossa amiga Jussi, aqui do bairro Teixeira de Melo. A Jussi pediu Luma, não é isso? Isso, Luma. Segura meu coração. Tô segurando. Vamos lá, então. Ela só pediu pra curtir hoje, não é isso? Bom dia, então, pra você, Jussi. Vamos curtir juntinho? Eu e você vamos curtir aí, ouvir aí Luma. É, segura meu coração. Quero

0: cheia aqui. Foi a Lenice. A Lenice ali do bairro Boa Vista vai pedir aqui agora, não é isso? Ela fala com a gente. Bom dia, bom dia, Lenice.
1: É Lenice do bairro Boa Vista.
0: Beleza, Lenice.
1: Quero ouvir a música Leozinho no Forró. Quero oferecer para o esposo Altinho, meu filho Ilha, para o novo decrediano, para todos vocês da rádio. Para todos te ouvindo.
0: Tá certo, e eu que errei aqui. Não foi a Lenice que pediu essa, não é isso? É. Vamos lá. Quem foi que pediu Barquinha de Ouro? Foi a Rosângela. Mas não é Barquinha de Ouro aqui também, né? Tô enrolado aqui.

É isso, é a nossa amiga Daisy, né? A Daisy pediu aí, Vitinho Imperador, me apaixonei. É, tá mandando pra mãe, Dona Maria, também pra mim. Valeu, Daisy, um abração. Desculpa aí ter rodado quase meia música, Daisy. Um abração pra você.

aí, vamos lá. Continuando por aqui, chegando já no finalzinho, não é isso? A nossa amiga Cidinha, que pede a próxima, ela pediu o Amado Batista. Secretária, tá mandando aí pra toda a sua família, também pra prima Maria Helena e o Coelho, que estão fazendo aniversário de casamento, desejando a eles muitas felicidades. Manda também pra Baianinha e pros colegas, né, Camila e Tico, lá do Córrego Fundo, pros pais, seu Jerônimo e a dona Maria de Lourdes, ali no bairro Teixeira de Melo. Também para Dona Maria e toda a família aqui, também do Teixeira de Melo, e para minha família. Valeu, Cidinha. Grande abraço para você, brigadão. E eu queria mandar um abração para nossa amiga Celinha, no centro da cidade. Celinha tá sem celular, não é isso? Mas tá ouvindo a Rádio Alcance, tenho certeza. Abração para você, Celinha. Brigadão aí também pela sua companhia. Abração para Lisandra, para Maria Emanuele, Amado Batista, secretária.

0: Olha, vamos lá então rapidinho agora com o pedido da Lenice. Agora sim, Lenice do Boa Vista. Fala, Lenice, bom dia.
1: Bom dia, Marangão.
0: Bom dia.
1: É Lenice do Bairro Boa Vista.
0: Tudo bom, Lenice?
1: Quero ouvir a música Leozinho do Forró.
0: Beleza.
1: Para todos vocês da rádio. Para todos que ouviram, então, bom dia.
0: Bom dia para você também, Lenice. Brigadão aí pela audiência, pela participação. E agora tem Leozinho do Forró, vestidinho preto.

vamos lá, continuando por aqui, agora chegando já no finalzinho, é a penúltima de hoje, né? A penúltima participação de hoje. Eu vou atender aqui o pedido da Lorena, ali do bairro São Gabriel. Ela pediu a música Entregador de Flores, Diego e Vitor Hugo. Tá mandando pra todos os ouvintes, aniversariante de hoje. Valeu, Lorena, abração, brigadão aí também pela sua participação. Vamos lá, Diego e Vitor Hugo.

Olha, vamos lá então, agora faltando somente 2 minutinhos para as 10, a gente vai finalizando aí a parada do ouvinte de hoje. Queria mandar um abração aí para nossa amiga Luzia, Luzia dos Pires hoje, né? Abração, Luzia, brigadão aí pela sua companhia. É, abração também pro Joninhas, pra Mayre, Rayane e a Luísa. Olha, vou atender aqui o pedido da Rosângela. Rosângela, ali do Teixeira de Melo, né? Teófilo Antônio de Melo. Isso, vamos lá. É, ela é do Teixeira de Melo. Ela pediu a música Barquinho de Ouro e tá mandando pra mim.

participou aí pra valer hoje. A gente agradece aí a participação de todos. Ô Shirley, amanhã a gente toca pra você com o maior prazer, beleza? Entra mais cedinho aí pedindo sua música. Vamos lá então, Guilherme Silva, fechando a parada do ouvinte de hoje. Volto amanhã com a participação a partir das 9.

0: Começou nesta segunda-feira, em todo o país, a 16ª Semana Nacional da Execução Trabalhista. A mobilização reúne os tribunais do trabalho para acelerar o pagamento de dívidas já reconhecidas pela Justiça. Na fase de execução, se o devedor não paga voluntariamente, a Justiça pode bloquear valores em contas bancárias e localizar veículos e imóveis que possam ser usados para quitar a dívida. O coordenador da Comissão Nacional de Efetividade da Execução Trabalhista, ministro Cláudio Brandão, explica a importância e a relevância dessa mobilização.
1: Nosso objetivo principal ao realizar esta semana é chamar a atenção para credores, devedores, exequentes também em processo, pessoas que têm o processo em fase de execução trabalhista, para a priorização nessa semana dos processos em fase de execução. É preciso deixar claro que todos os dias nas varas do Brasil, todo esse país continental, a execução é sempre tratada como prioridade por todos nós. Mas a semana em si tem o objetivo de mobilização mesmo, né? Concentração de atividades para que haja, de alguma maneira, solução efetiva dos processos na fase de execução.
0: Em 2025, a campanha movimentou mais de R$8 bilhões, com 94 mil audiências e mais de 26 mil acordos. Neste ano, o foco está nos grandes devedores e na localização de patrimônio. A programação segue até sexta-feira, dia 18, com ações em todos os tribunais regionais do trabalho. Agência Rádio Web, produção

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1: 10 e 8.
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5: Olha, bom dia, agora é 10h09 e a gente está entrando na quarta e última hora do Bom Dia Cidade de hoje. 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
5: Olha, vamos lá então. A gente tem música agora, lembrando que as ocorrências policiais retornam logo após as eleições no mês de outubro. E vamos de Matheus e Cauã, Já Sei Namorar.

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22: Olha, vamos lá então, agora 10h22 e com o apoio do Açougue Esperança, a gente entra na reta final do nosso Bom Dia Cidade de hoje. Vamos de músicas, intervalo até às 11 da manhã. Queria mandar um abração aí pra Célia, uma hora aqui no bairro Grama, também para o Joãozinho, né? O Joãozinho Pita, lá nos Pires, na sintonia da Rádio Alcance. Aqui no bairro Grama também tem o senhor Geraldo Rufino. Um abração, senhor Geraldo. Também no bairro Grama, a dona Josita, né? Abração também para a dona Josita. Quero mandar um abraço para Madalena, lá no bairro Boa Vista. Bom dia, Madalena. A Conceição também do Boa Vista. O Joãozinho e Lourinha, lá nos Pires. A Geise, no bairro Patrimônio. A Geralda, no bairro São Gabriel. Carlos Roberto, lá no bairro Patrimônio. Vanderlei Cardoso, também do Patrimônio. Abração para Deise ali, Deise e Dona Maria Adriana no bairro Grama e para a galera da Casita Construções Marmoraria. Vamos lá de música? Hugo e Guilherme, Golpe Fatal.

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aí, a gente coloca ponto final no Bom Dia Cidade de hoje ao som de Juan Leandro, Cola em mim que é boteco, cola em mim que é boteco. Vamos lá. Assim a gente finaliza o nosso Bom Dia Cidade de hoje, agradecendo você pela companhia, pela sua audiência. A gente se encontra amanhã, se Deus quiser, a partir das 7, com mais um Bom Dia Cidade. Continue aqui na Rádio Alcance. Já já tem Luiz Carlos Pitt, Jornal e Esporte. A uma tarde sucesso, logo mais às 6 da tarde, o momento da Ave Maria, 6h10, Marisa e Cremonese. E o Sem Parar. E também hoje, 10 da noite, o Love Time. Amanhã, 7 da manhã, outro marcado aqui na Melhor, com mais um Bom Dia Cidade. Um abração, até lá. Tchau.

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1: O primeiro tribunal do júri de Belo Horizonte condenou por feminicídio qualificado João Vitor Pereira Marques, acusado pela morte da companheira Tainá Silva Rosa, em um apartamento no bairro Ventosa, na região oeste de Belo Horizonte. A pena foi fixada em 30 anos de reclusão em regime fechado. A vítima foi morta por asfixia mecânica, com o golpe conhecido como Mata-Leão, em abril de 2021. O réu confessou a autoria em plenário. Os jurados reconheceram que a vítima foi morta em razão da condição do sexo feminino, envolvendo violência doméstica e familiar com emprego de asfixia e recurso que dificultou a defesa da vítima. Diante da decisão dos jurados, o juiz-presidente Marco Antônio Silva aplicou a pena de 30 anos de reclusão em regime fechado. Foi negado ao réu o direito de recorrer em liberdade. Do Tribunal de Justiça de Minas Gerais.

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3: 11:11.
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5: Olá, amigos e amigas. Aquele abraço, aquele bom dia. Estamos começando aqui pela Alcance FM, Jornal e Esporte, o seu melhor programa da hora do almoço. 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A temperatura em toca 23 graus. A velocidade do vento, 13 km por hora. Umidade relativa do ar, 75%. Probabilidade de chuva aqui está 0%. Mas será que está 0%? Essa temperatura também é muquirana, hein? Vamos com os destaques do programa de hoje. Estádio Municipal Zezito Cardoso está sendo todo remodelado, tudo preparado para o espetáculo de domingo em Itararé e Montanhês, grande clássico intermunicipal. Liga marca o jogo para as 9h30, 9h30, bola rolando lá no estádio Vereador Zezito Cardoso, estádio municipal.
0: Itararé e Montanhês prometem fazer um jogo épico, um jogo emocionante para os torcedores que lá estarão presentes, já que tem também uma surpresa para o torcedor, hein? 0,800 de ingresso. De olho num gato, de olho na linguiça, o jogo entre Pombense e Dourense interessa diretamente a Itararé e Montanhês. Também Nacional e Social lá no alto da Serra do Domingo pela manhã. Futebol profissional destaca Bahia, desbanca Remo, até que enfim vence e tá no G4. Hoje tem Libertadores da América e Copa Sul-Americana.
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0: Paulo. É, na manchete eu coloquei o horário às 9h30 do jogo domingo, mas agora eu conversei com o presidente do seu bar, ele passou as informações para mim concreta, já está de comum acordo com o Montanhês, 10 da manhã. O jogo será não 9h30, às 10 horas da manhã, no estádio municipal Zezito Cardoso. Então, às 10, né, pode apagar 9h30 dessa. Bom, ontem eu fiz um comentário aqui a respeito de denúncias. Eu sou terminantemente contra esse tipo de coisa. Primeiro, não é atrapalhar o time se vira, vai um outro jogador. Segundo, é atrapalhar a vida do funcionário, do empregado. Porque o jogador de futebol, ele é empregado. Ele é funcionário. Então, às vezes, ele vem jogar aqui para uma inteira do seu salário, né? Para melhorar o seu salário. E houve denúncia junto ao Nova Iguaçu, jogadores que pertencem ao Nova Iguaçu e que jogou pelo Itararé aqui. 4 deles não virão mais. Denúncia com foto, denúncia com vídeo. Verdadeira denúncia. Essa é denúncia comprovada, né? Então, eu acho isso uma grande babaquice, né? Mesmo porque a pequena o campeonato. Porque o campeonato aberto é um campeonato que tecnicamente ele melhora, né? Então eu tenho informações assim, fidedigna, de que os atletas foram denunciados, os atletas não virão, tá? 4 jogadores daqueles que vieram domingo não virão, tá? O Itararé tem que correr atrás de outros reforços, tem que correr atrás de outras contratações para suprir a ausência desses jogadores que não virão devido à maldade, a maldade que se fizeram com eles, porque prejudica mais o jogador do que propriamente o clube, né? Por exemplo, o Itararé está na boa, vai correr atrás de outros, é claro que deu certinho, deu liga, os jogadores que vieram, né, vão fazer falta? Vão fazer falta. Mas o problema é o atleta ser denunciado junto à diretoria do clube. Aí a diretoria toma medidas administrativas, que tem toda a razão, porque é funcionário, vai multar, ou vai até mesmo alguns jogadores ficarem sem emprego, ser dispensado. Então, as pessoas que fazem isso têm que pensar esse lado, não tem que pensar o lado de time. Ah, vou vacalhar o time, eu vou enfraquecer o time denunciando. Não sabe ele que está prejudicando o empregado, o pai de família, o chefe de família, sabe? Não sabe ele que está colocando em risco o emprego daquele jogador, né? Então é uma baita maldade que se faz, né? Eu sou terminantemente contra mesmo. Tanto vento que venta lá, venta cá. Vento que venta lá, venta cá. A denúncia é terminantemente contra. Terminantemente contra, porque primeiro enfraquece o campeonato tecnicamente. É, tecnicamente enfraquece. Aliás, primeiro é a situação de trabalho do atleta profissional. Olha, prejudica, mexe com a vida particular do jogador, sabe? Então quem faz isso não tem coração, não tem cabeça, não tem nada, rigorosamente nada. Então para mim é um boçal. Quem faz um tipo de coisa dessa é boçal. Aí procura no dicionário o que é boçal. Porque a gente fala algumas palavras aqui e o pessoal não entende. Então procure aí quem não entende, né, o que é boçal. Então para mim é um boçal. Que faz esse tipo de coisa. Não mede as consequências. Porque são consequências. Causam distúrbio na vida do atleta, né? Então isso é lamentável. Quem perde com isso é o torcedor, porque o nível técnico melhorou, mas havendo denúncia, outros jogadores profissionais não virão. Eles não virão, não é só pelo Itararé, pelos outros clubes também não virão. Porque quem tem medo, né? Aquele ditado, quem tem medo. Quem tem medo. Aí um passa pro outro, ó, não vai não, porque lá sacaneia, lá tem sacanagem, tem denúncias, né? E a gente vai sair prejudicado com isso. E sai prejudicado, porque às vezes ganha aqui R$1.000, R$1.500 e perde aí 3 salários, 4 salários por mês, fixo 3 meses, contrato, 5 salários, 6 salários, não sei. Então é lamentável isso. Eu estou fazendo, estou colocando isso aqui dentro do programa. Eu acho isso profundamente lamentável, muito lamentável mesmo, olhando o lado pessoal, tá? O lado da equipe aqui, que é amadora, Tararé, Montanhês, Estacional de Senador, Social, enfim, se denunciarem, eles vão correr atrás de outro e pronto, e petição das ações. Agora, o problema é o jogador sendo denunciado, colocando o emprego do atleta em risco. Emprego do atleta em risco. Então, quem faz isso pra mim é boçal. Boçal. Bom, vida que segue. Vida que segue. Estou aqui recebendo a visita do Marlon Donato. Grande Marlon, grande Marlon. Marlon Donato. E vai participar conosco aqui, ver qual é o microfone. Bom dia, Marlon. Tá ouvindo as notícias aí atentamente. Bom dia.
1: Bom dia, Pete. Bom dia, ouvintes da Rádio Alcance. Ah, né? Isso daí eu não tava nem sabendo disso aí. Eu vi que o Itararé postou nas redes sociais uma coisa de denúncia, mas não cheguei a ler, não. Eu também sou contra isso, porque denunciar negócio aí de fotos, né? Que você falou.
0: Foto e vídeo.
1: Foto e vídeo, né?
0: É, mandar lá pra diretoria do Novo Iguaçu. Pra... Quer dizer, eles fazem. Sem pensar nas consequências, aquilo que eu disse aqui agora há pouco. Gente, vai prejudicar o ser humano, vai prejudicar o atleta, vai prejudicar o profissional, né? Que vem aqui abrilhantar o nosso futebol, trazendo o futebol de alto nível, porque tem preparo físico, porque treina a semana inteira, porque tem todo. Aí você vai e denuncia. O atleta vem para iterar, né? O seu salário, o seu rendimento, o seu orçamento. Aí aparecem aí uns sacanas, né? E faz essa sacanagem aí e acaba prejudicando mais o atleta do que o clube. Ah, eu fiz isso para prejudicar o clube. Não é nada. O clube se vira, vai atrás de outro e contrata. Você prejudicou mesmo, foi o atleta.
1: Né? Sim, prejudicou foi o atleta, né? Porque as pessoas denunciam ele e ele pode contratar o salário dele, né? Ele vai perder, né? Isso. Ele vai perder.
0: É verdade. Isso é triste e doloroso. O jogo está marcado para as 10 horas. Eu falei da manchete aqui, que seria as 9h30, porque eu ouvi do diretor técnico o horário do jogo às 9h30. Mas a diretoria do Itararé entrou em contato com a diretoria do Montanhês e chegaram no acordo de jogar às 10 horas. Meia hora, né? Meia hora mais. Né? Pra dar tempo pro torcedor chegar, pro torcedor acompanhar, pro torcedor. Porque o jogo será no estádio aberto, 0800 pro torcedor. Então, vai dar tempo pra aquele torcedor chegar da missa, tomar um café, né? Conversar um pouquinho com a esposa e ir lá pro campo, ir lá pro estádio, acompanhar o jogo. Então, a intenção é essa. O Montanhês, é claro, que se desloca lá de Ervalha. E vem jogar aqui, em Tocantins. Não sei quantos quilômetros, você podia olhar no Google para quantos quilômetros dá de Ervalha a Tocantins. Tocantins a Ervalha, por gentileza aí, Marlon. Dá uma olhadinha para mim aí no Google, para a gente ver a quilometragem de Ervalha para Tocantins. Para os senhores terem uma ideia, porque o jogo sendo 10 horas, o Ervalha vai ter que se deslocar por volta de 8h30, lá de Ervalha para cá. Ou no 8h30, 8 horas. Por volta de 8 horas para cá. Né? A gente não sabe qual é a distância e o tempo que se gasta, né? De Ervalha para cá. Mas está tudo sob controle. O jogo acontecerá. Acontecerá mesmo. O Itararé corre atrás, vai se reunir. Vai correr atrás de substituto desses jogadores que não virão. Não virão. Tá? Já. Colocaram, informaram a diretoria de Itararé que não virão. Ei, Marcos, já achou?
1: 75 quilômetros.
0: 75 quilômetros dá 40 minutos, né?
1: Dá o que está falando aqui é 1h22.
0: 1h22. Eu creio eu, né? Creio que o motorista sai às 8 da manhã lá. Dá para chegar às 9 horas, os jogadores esticam a perna, já se preparam para uniformizar, para fazer o aquecimento. Então deve sair 8
1: horas. Não vai ser no estádio João Lopes, 12 voltas?
0: Não, vai ser lá no estádio municipal Zezito Cardoso.
1: Ah,
0: o
1: tá.
0: Jogo. Então, o torcedor vai deparar. Hoje eu estive pela manhã lá no estádio. Está ficando muito bonito, está sendo construída uma pista de atletismo em volta do campo. Vai ser pintadinha, tudo como manda o figurino. O certo é que está bacana o estádio. Eu fiz um comentário ontem de que o campo de jogo do estádio de Zezito Cardoso proporciona um espetáculo à parte por parte dos jogadores, porque ele é um campo de dimensão maior, é um campo mais largo, um campo mais de comprimento maior, de dimensão maior, né? Então dá para se tocar bola, dá para se fazer. Para jogador profissional, isso é um prato cheio. Para jogador profissional, porque eles treinam fisicamente, tecnicamente durante a semana, é um prato cheio, né? Isso aí que eles querem, porque eles aguentam correr. O amador não, o amador ele vai correr 40, 45 no máximo, depois ele abre o bico. Porque, primeiro, que o gramado do estádio é um gramado diferente. Não é aquela grama que se tem normalmente já de pasto. É uma grama esmeralda. É uma grama fofa. É uma grama e pesada. Então, se o jogador não estiver preparado fisicamente, ele sente. Ou ele vai sentir um cansaço, ele vai sentir uma lesão, ou na panturrilha, no adutor. Enfim, tem que estar preparado. Tem que estar preparado. Porque ali, para correr, tem que ter condição física muito boa mesmo, porque o gramado é um gramado pesado. Embora, é claro, vai ser feito o trabalho de bater a grama vai ficar um pouco baixa, vai facilitar para o desenrolar do jogo. Então, meus amigos, é isso que tínhamos. A gente lembra que a rodada, ô Marlon, a rodada, jogos serão pela manhã. Em Senador Firmino, Nacional pega o Social. O Social joga sua vida, está com 3 pontos. Se perder, complica a situação, embora tenha mais 2 partidas. O Nacional, por sua vez, também. Se perder, complica a sua vida. Embora ainda tenha mais 2 partidas. São jogos decisivos. São jogos em que o formato do campeonato faz com que você age dessa forma. Ou seja, um olho no gato, outro na linguiça. Você tem que estar jogando aqui, é claro, você tem que fazer a sua parte aqui. O Itararé tem que fazer, o Tubarão tem que fazer a parte dele aqui. Tem que ganhar o jogo aqui. Vai pegar... Ah, é fácil? Não. É difícil porque vai pegar um baita time pela frente. Então quem for ao estádio domingo assistir o jogo, vai ver um baita jogo. Porque o Montanhês é timaço. Não vem bobo aqui em Tocantins, sabe disso. Enfrentar o Itararé em Tocantins aqui, meu, se você vier com perna bamba, você sai com o lobo quente. Né? Lobo quente, no bom sentido, sai com a derrota. Sai com a derrota, tá? Então, tem que estar preparado. E o Montanhês vem preparado. Quem vai ganhar com tudo isso, certamente será o torcedor, que vai ver um espetáculo de futebol. De um lado o Itararé, do outro lado o Montanhês. Uma pena que está surgindo essas coisas desagradáveis de denúncias, e a gente perde tecnicamente muito com isso, porque o jogador profissional, ele pensa 30 vezes em vir, porque não será negócio? Arriscar o emprego não será negócio. Então, quando surge denúncia, atrapalha tudo, atrapalha o atleta, atrapalha o clube, atrapalha o campeonato. Ele cai tecnicamente, a menos que se consiga substituto à altura. Né? Então, eu ainda acredito que domingo nós teremos aí um espetáculo à parte entre Itararé e Montanhês, um jogo que se define, um jogo que começa a clarear, né? Clarear. Se Itararé vencer, ele sobe a serra na rodada 6, enfrenta o Dourense com 7 pontos, e aí vai ver o que faz. Né? Então, a rodada de final de semana, pela manhã, 10 horas, aqui no estádio Municipal Zezito Cardoso, Itararé e Montanhês, às 10 horas. às 10h30, lá em Senador Nacional e Social. Às 10h30, em Rio Pomba, Pombense e Dourense. Vai folgar nesse final de semana. Haverá um folgado e quem folgará será o Núcleo Esportivo de São João. É o que está com zero ponto na tabela de classificação. Então, só para lembrar o torcedor, tabela de classificação hoje é o seguinte: é em primeiro, com 4 jogos, Dourense com 8 pontos. É em segundo, com 4 jogos, o Montanhês de Ervalha com 7 pontos. Em terceiro, com 4 jogos, o Montanhês, aliás, o Montanhês, perdão, o Montanhês 6 pontos. A diferença do Dourense para o Montanhês de 2 pontos. Então, o Dourense tem 8, o Montanhês tem 6. Aí vem 2 equipes com 5 pontos. Vem o Pombense, né? O Pombense hoje é o terceiro colocado. E vem o Nacional, que é o 4º colocado. Então, esses 4 aí estão no G4. Se terminasse o campeonato hoje, estariam classificados esses 4. Porque vão classificar 4. Primeiro, segundo, terceiro e 4º colocado. Então, hoje, o G4 é Dourense, Montanhês, Nacional de Senador e Pombense. O Itararé ocupa a 5ª colocação, com 3 jogos e 4 pontos. Itararé precisa fazer o 4º jogo, pontuar. Se pontuar para tentar a classificação. Então, essa é a logística. Aí vem o Pombense com 5, o Nacional com 5, o Itararé com 4, o Social com 3 e o Núcleo Esportivo está matematicamente, virtualmente desclassificado com 0 ponto. Essa é a classificação por pontos ganhos do Campeonato Regional da Liga Atlético Baiense, que tem um formato novo, formato de todos contra todos, turno único, classificam-se 4, né? De modo que todo mundo encara todo mundo, Marlon.
1: Todo mundo encara todo mundo, né? Porque todos os times que estão no campeonato é complicado. Não tem time fácil para jogar e tudo, igual o Itararé, né? E eu não tava no jogo do Itararé desse final de semana, não, mas eu fiquei sabendo que o Itararé jogou muito bem, né? Fiquei sabendo, vi vídeo também na rede social do Itararé, o lance do gol, acho que teve um gol de cabeça, se não me engano, né?
0: Teve gol de cabeça.
1: Então, é isso mesmo.
0: Teve um gol mal anulado. Muito mal anulado, o jogador do Itararé tinha condição de fazer o gol, aí o Bandeira, pimba, não tem VAR, né?
1: Não tem VAR.
0: Tem que aceitar.
1: Aí eu vi lá, né, os gols no site do Itararé, no Instagram e tudo, eu vi, tava acompanhando, a cada minuto que o Itararé postava as coisas, eu tava acompanhando, e o Itararé, e igual você falou no interior aí, né, que jogar na casa do Itararé é muito complicado. O Itararé joga muito bem e também com a sua torcida, do apoio da sua torcida e principalmente nesse jogo aí.
0: Não é que não perde. Tem dia que é de noite. Não dá nada certo, acaba perdendo. Mas é muito remota a chance, é muito difícil isso acontecer. Bom, e o torcedor vai apoiar porque o time precisa da vitória, precisa do apoio, precisa do calor humano do torcedor. É 0800, vamos pro intervalo, já a gente retorna.
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0: bem, vamos com a sequência do Jornal Esporte. Deixa eu dar o público aí, o pessoal pergunta, liga aqui. Pública domingo, 168 inteiras foram vendidas, 156 meias também foram vendidas, mais 15 inteiras, né? Totalizando de renda R$4.720. Nós tivemos quase 400 pagantes, né? R$4.720, quase 400 pagantes lá no jogo de domingo passado. Tá. Bom, hoje tem Copa Sul-Americana e tem Copa Libertadores da América. Quais são os jogos?
1: Sim. Não me engano, hoje tem Vasco, né? Não me engano, é só esse jogo pela Sul-Americana hoje. Vou ver aqui. Mas o Vasco joga hoje, né? Ele conseguiu um empate lá na casa do time dele, lá do, ó, o time lá do que jogou, que eu vou ver aqui. Vou olhar aqui. Vou ver. Contra o Santa Fé, né?
0: Isso.
1: Ficou 0-0. Joga hoje, 7 horas da noite. Joga hoje aí. Eu não sei qual que. Vou ver aqui.
0: O Vasco joga 7 horas contra o Santa Fé, né?
1: Uhum.
0: Às 19 horas. Então, só esse jogo da Copa Sul-Americana. Já tem o jogo da Libertadores da América. O Fluminense joga lá na Argentina contra o Platense, é isso mesmo?
1: Ganhou de 2-0 em casa, né?
0: Isso.
1: E joga lá agora para... o Fluminense tem o jogo na mão, né? O jogo tá na mão e tem o Platense, né? Platense, né?
0: Platense. Fluminense, Platense.
1: 7 horas hoje também. Vasco Santa Fé. Também hoje também tem São Paulo.
0: Mais tarde.
1: 9:30.
0: Aí mais tarde um pouquinho.
1: 9:30.
0: Lembrando que o primeiro jogo ficou 1-0 pro Boca, correto?
1: Aham.
0: Uhum. Agora o Boca entra em campo podendo empatar o jogo contra o São Paulo, que está classificado, correto?
1: Só esses jogos aí que tem hoje.
0: O jogo do Corinthians é amanhã, né?
1: O jogo do Corinthians é amanhã.
0: É amanhã. Tá certo. E o jogo do Galo?
1: O Galo é amanhã também.
0: É amanhã também.
1: 7 horas da noite.
0: O Galo vai ganhar?
1: Vamos ver, né? Porque perdeu de 2-0 lá dentro da casa do Santos, né? E agora vamos ver, vamos buscar aí. Nós ganhamos do Fluminense do sábado, de 3-1, né? Vamos agora, a Arena é esperada, 40 mil torcedores na Arena MRV, né? Vamos lá. O Atlético tem tudo para empatar o jogo ou levar para os pênaltis, né? E até para ganhar o jogo, aí pode ter aí para ganhar o jogo lá na Arena MRV em Belo Horizonte e classificar.
0: Bom, deixa eu mandar uma aqui, uma boa. Djalminha avalia que Botafogo não seria boa opção para Tite. Tite pode ser o treinador do Botafogo. E o Renato Gaúcho, novo treinador do Grêmio.
1: Sim.
0: Né? Já acertou com o Grêmio.
1: Acertou ontem.
0: Isso, acertou ontem. A gente vai colocando ponto final, Marlon, porque horário eleitoral daqui a pouquinho.
1: Sim.
0: Aí a gente tem que encerrar antes, para dar tempo. Um abraço, valeu, Marlon.
1: Um abraço, Pete. Um abraço aos ouvintes. Obrigado aí pela audiência de sempre aqui no Alcance.
0: Fiquem
1: obrigado
0: com o maior do mundo. Fiquem com Deus.
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22: 11:58.
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1: Bora, São Paulo. Vamos lá.

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2: Uma e dez.
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0: Tô chegando aqui na sua Alcance FM para começar mais um programa Tarde Sucesso. Eu sou o Fabiano Cabeça. Até pensar, ó, cadê o Fabiano Cabeça na segunda-feira? Depois a gente conta essa história, tá, gente? Eu explico direitinho para você o que aconteceu. Mas o Fabiano Cabeça está aqui pronto para fazer mais um programa Tarde Sucesso para você. E aí, como é que você tá? Tudo bem? Foi bom o seu final de semana? Deu tudo certo? Que bom. Olha só, lembrando a você que a partir das 2 da tarde tem a sua participação. Você vai mandar sua mensagem, vai participar, vai falar comigo. Como não teve sorteio ontem, o sorteio vai ser hoje, então aproveite, fique ligado, participa com a gente. De hora em hora você fica muito bem informado com o giro de notícias da parceria da Alcance com a agência Rádio Web. Também lembrando que, como hoje é terça-feira, tem informativo Saete com nosso amigo João da Fazenda, esclarecendo dúvidas sobre a distribuição de água, rede e esgoto da Saete. Informativo Saete, de terça a quinta, às 3 da tarde. Essa primeira hora, você sabe, né? Nostalgia Alcance FM, eu batendo papo com você, gente contando histórias, histórias de música, relembrando músicas do passado, não tão antigas, né? 10 anos atrás, 15, 20 anos. A gente lembra vários e de todos os estilos possíveis. Nessa primeira hora, a gente fala sobre temperatura, a gente fala sobre curiosidades, tudo de bom, né? Uma hora pra gente descontrair e simplesmente bater papo mesmo. A gente fica batendo papo e tocando o melhor da música. Como já falei, a partir das 2, mas se quiser, já fica à vontade. Manda mensagem, tem brinde pra você que estiver participando com a gente hoje. Vamos lá, eu tô começando a semana aqui no Alcance. Nesse dia 15 de setembro de 2026. Você ligado na melhor, você ligado no Alcance. Como já falei, o Nostalgia Alcance começa voltando ao ano de 1998, quando o Fabiano Cabeça tinha apenas 19 aninhos. Essa música executava o som do Cidade Negra, a música A Estrada. 1h12, boa tarde, programa Tarde Sucesso no ar pra você.
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Agora 1h35 aqui na sua 104,9. Tivemos o som do Cidade Negra, a música Estrada, do ano de 1998. Em 1997, tivemos Claudinho Buchecha, a música Quero Te Encontrar, do ano de 1996, Copacabana Beach, Aonde Sonho Mora, KLB com a música Um Anjo, de 2005, e Camila Camila, do ano de 1987. É o Nostalgia Alcance, relembrando vários sucessos para você. Neste momento, Tocantins, 28 graus. Com possibilidade de chuva durante o dia, mínima 18 graus. Se você for sair de casa, atenção, leve seu guarda-chuva, a capa de chuva. Se cuida, tá, gente? Porque vem chuva por aí, tá? E o tempo vai ter uma boa queda de temperatura a partir de amanhã. Entre 23 e 17 graus será a temperatura até na sexta-feira. Agora 1h36, lembrando que daqui a pouquinho tem sorteio para você que estiver participando com a gente. Continuando o momento nostálgico aqui no Alcance, relembrando do ano de 1976, o som de Europe, a música Carrie. Bora ouvir!

0: Agora, 1h52, lembrando que daqui a pouquinho tem a sua participação, você manda sua mensagem e você fala comigo. Tivemos o som de Europe do ano de 1986, com a música Carrie, Guns N' Roses, November Rain, do ano de 1991, e Nazaré, com a música Love Hurts, de 1975. É o seu momento nostálgico aqui no Alcance. Lembrando que hoje é dia do cliente, música do dia do músico, musicoterapeuta, falando direitinho a palavra, dia da independência da América Central e dia do idoso japonês, neste dia 15 de setembro de 2026. Lembrando que, vamos relembrando, hein? Tem participação, tem brinde pra você que estiver participando com a gente. No ano de 2012, tocava esse som aqui, ó, Sorriso Maroto, a música Clichê.
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Câncer, eu falo com você e eu falo com você que teve o som do Sorriso Maroto do ano de 2012, a música Clichê, e tivemos Tomate, A Gente Se Vê Depois da Chuva, a música do ano de 2011, que fez sucesso no carnaval de 2011. A Gente Se Vê Depois da Chuva, eu tô olhando ali no monitor, tá um solzinho bem assim, bem mais ou menos, né, gente? Mas ó, vem chuva por aí, tá? Agora 2 em 1, mas eu sei que vem por aí é o seu apoio cultural. E depois do apoio cultural, o que está chegando? A sua participação, manda sua mensagem. E tem brinde, Fabinho, no cabeça? Tem brinde para você que estiver participando com a gente. Daqui a pouquinho...

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1: 12:06. Terça-feira, 15 de setembro de 2026. Esse é o Giro de Notícias. Eu sou Breno Zonta e você acompanha os destaques do momento. O Supremo Tribunal Federal analisa nesta terça o relatório da Polícia Federal sobre as mensagens trocadas entre o ministro Alexandre de Moraes e Daniel Vorcaro. A sessão começou por volta das 10 horas da manhã e deve avançar ao longo do dia. O ministro Cássio Nunes Marques se declarou impedido de participar do julgamento. Segundo ele, esse impedimento se deve ao fato de presidir o Tribunal Superior Eleitoral e pela proximidade das eleições. Após a declaração, o ministro deixou a sessão.

Assim como Nunes Marques, o ministro Dias Toffoli disse que não vai participar do julgamento. Ele se declarou suspeito por foro íntimo. Investigação da Polícia Federal aponta a ligação de Toffoli com o Banco Master. Ao contrário de Nunes Marques, ele disse que vai acompanhar a sessão e poderá se manifestar. Já o ministro Flávio Dino pediu nesta terça ao presidente do STF, ministro Edson Fachin, que seja investigada a possível relação entre o Banco Master, o Instituto ITER, ligado ao ministro André Mendonça, e contratos firmados pelo município de São Paulo. A decisão de Dino está relacionada a uma ação que discute regras para o funcionamento de cemitérios privados no estado de São Paulo. Mensagens vazadas do celular de Daniel Vorcaro, enviadas aos gabinetes do STF e obtidas pelo portal de notícias UOL, revelam que o ex-dono do Banco Master mantinha rede de proximidade com o entorno de outros ministros da corte. Os diálogos mostram citações a repasses mensais e pagamento de viagens e serviços ao entorno de Nunes Marques, articulações comerciais e encontros com o filho de Luiz Fux e atuação de um advogado aliado de Mendonça na intermediação de reuniões e celebração de decisões judiciais favoráveis a terceiros. O Giro de Notícias é uma produção da Agência Rádio Web. Texto e apresentação, Breno Zonta. Edição, Mário Melo.

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0: Fala comigo aqui no alcance e você vai mandando a sua participação. 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E também falando sobre os nossos apoiadores, meu amigo Nilson Machado, montador de móveis Fera, demais tá ligado com a gente. Fala, Nilson, um grande abraço, tá? Obrigado pela sua companhia. 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Vamos com as participações de hoje. Meu amigo Zé Lúcio ligado com a gente. Estamos dando aquele boa tarde. Queria fazer também, antes de começar a participação, aqui, ó. Vamos lá, deixa eu ver aqui, ó. Festa das crianças. Meu amigo GG mandou para mim aqui, ó. Postar para mim, por favor. Pode divulgar para nós, eu agradeço. Então, ó, sobre a festa das crianças no dia 12, estamos recebendo doações de Pix. Vamos fazer nossas crianças felizes. Beleza. Ô, GG, depois me passa os dados para a gente estar divulgando direitinho, aonde vai ser a festa, como fazer o Pix, tá? A gente divulga. Com certeza. Festa para as crianças. Tá chegando aí a época das festas, né, do dia das crianças, do dia 12. A gente vai, com todo prazer, a gente vai estar comunicando aqui, tá bom? Deixa com a gente. Só falar aqui como funciona para estar fazendo doação. E um grande abraço, GG. Obrigado, tá? Obrigado pela companhia. Natan Condé tá ligado com a gente. Mandou aquele boa tarde, falou que quer participar do sorteio. O Cadu também tá ligado com a gente. Mandou aquele boa tarde, falou que quer ouvir Peter Frampton. É, mais ou menos isso. Beleza. É pra capotar a língua. Beleza, eu não vou falar o nome tudo, não, né? É Breaking All the Rules. Mais ou menos isso, hein, Cadu? No inglês foi daquele jeito, mas saiu. Cadu, grande abraço, obrigado pela sua companhia. Magna Caporal ligada com a gente, mandou aquele boa tarde, mandando boa tarde pra família Caporal. Marcele também ligada com a gente, tá mandando aquele boa tarde, Fabiano. Boa tarde, Marcele. Maria Alexandre também ligada na 104,9, mandando aquele boa tarde. E a Inês Brandão mandando também boa tarde. E falando que quer ouvir a música da Anitta. Beleza, show de bola. Você tá ligado comigo? Manda sua mensagem, participa e tá concorrendo a lanche. 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Então, vamos lá, até as 4 da tarde você participa. Lembrando também que daqui a pouquinho, a partir das 3, tem um informativo Saete aqui no alcance.
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Agora 12h37 aqui na sua Alcance FM, aquele momento da sua participação. Você manda sua mensagem, você participa, você fala comigo e tem brinde para você que estiver participando com a gente. É aquele hambúrguer da Burger Big Hamburgueria, tá bom? Eu quero lembrar para você também que hoje tem Copa Libertadores da América. Tem Platense e Fluminense às 7 da noite. E também jogo pela Sul-Americana. O Vasco recebe o Independiente Santa Fé às 19 horas. E às 21h30 tem São Paulo e Boca Juniors também pela Sul-Americana. São os brasileiros em ação no Campeonato Sul-Americano, tanto na Libertadores quanto na Sul-Americana. E você participando com a gente, mandando aquela mensagem. Estou aguardando você mandar sua mensagem para participar com a gente. Igual a Preta do bairro Grama, que mandou aquele boa tarde, Fabiano. Boa tarde, Preta, tudo bem? Rosângela também ligada com a gente. Mandou aquele boa tarde, quer ouvir o som do Henrique e Juliano, Conexão. Quem também está ligada na 104,9, minha amiga Brunelli. Brunelli mandou alô, Fabiano Cabeça. Manda um alô para mim e para Luciana. Então, alô para Brunelli, alô para Luciana. Ligadas ao alcance. E você? Você, tô falando com você nesse momento. Você tá ligadinho comigo? Manda sua mensagem no 32-3574-1626. Participe! Bora de música! E pra minha amiga Miriam, no bairro do ginásio, ligada na 104,9, chega no som de Vitinho Imperador, a música Me Apaixonei. Agora 12h38 aqui na Alcance FM.

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Aí o som do Léo Santana, a música Marquinha de Fitinha. 12h44, minha amiga Márcia, no bairro do Ginásio, ligada na 104,9. Conceição também, no bairro São Gabriel. Muito obrigado. A Márcia também, lá no bairro Floresta. Luciana, Jane, Ritinha, Anne, beijo pra vocês. Obrigado pela sua companhia. Beijo pra vocês, pra você que tá ligado com a gente. Chegando o som de Laona Prado, Kama Sutra. Lembrando que daqui a pouquinho tem o programa informativo Saete aqui no alcance. Então fica ligado com a gente.

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8: 3:05.
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0: Agora 3:09 na sua 104 Alcance FM. Ah, que beleza. Muito obrigado a você que me acompanha em 104,9 pelo radinho ou pelo aplicativo. É, você que está em Tocantins ou qualquer parte de Minas Gerais, Brasil e no mundo, muito obrigado pela sua sintonia. A sua participação nesse momento dá aquela pequena pausa, tá, gente? Para entrar o quadro informativo Saete, que começa a partir de agora. Você sabe que toda terça e quinta-feira, a partir das 15h, tem um informativo Saete falando sobre a distribuição de água, rede e esgoto daqui de Tocantins, né? O órgão responsável por esses serviços da nossa cidade. E quem sempre traz novidades, informações sobre isso é ele, meu amigo João da Fazenda. 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E Fabiano Júnior, distribuidora, também é um dos nossos parceiros desse quadro informativo Saete, que começa a partir de agora. Nosso amigo João não pôde estar aqui nos estúdios, mas mandou, eu fiz as perguntas para ele, mandou a resposta tudo direitinho e mandou a abertura, né? Falando assim, fala João, boa tarde!
1: Boa tarde, meu querido comunicador Fabiano Cabeça, boa tarde aos ouvintes, boa tarde àqueles que nos acompanham aí pelas redes sociais aí também, né? E aos internautas aí. Fabiano, mais uma vez, nossa gratidão aqui por esse espaço que a rádio cede aqui para o Informativo Saete e a nossa gratidão especial a você que cedeu esse espaço para a gente fazer esse quadro dentro do seu programa aqui, que é o Informativo Saete.
0: Nós que agradecemos nosso amigo João da Fazenda, que vem esclarecendo essas dúvidas, né? Sempre tem alguma dúvida. Lembrando, gente, pode usar as redes sociais da rádio, né? Facebook, Instagram, pode perguntar no 3574-1626. Se tiver alguma dúvida em relação ao serviço de distribuição de água, rede de esgoto de Tocantins, você pode entrar em contato aqui com a gente e fazer suas perguntas. Eu passei algumas perguntas para o João, para questioná-lo, né? Que até na última vez que ele esteve aqui na quinta-feira, o pessoal fazendo um questionamento sobre a água, a qualidade da água, como a água chega suja em casa. Por que que essa água está sempre chegando suja? O João vai esclarecer para nós aí o que está acontecendo com essa situação, meu amigo João da Fazenda.
1: Ô Fabiano, que pergunta tão importante essa sua. São vários os fatores que podem ocorrer essa chegada momentânea de água com essa coloração tipo um pouco suja na residência. Uma delas é a interrupção para manutenção. Quando você faz uma interrupção para manutenção, você fecha lá em cima na estação de tratamento e essa rede, ela é bastante extensa, são alguns quilômetros de rede, né? Nós já falamos aqui num outro programa que nós fazemos o tratamento aqui de água, um dos produtos que nós usamos é o PAC, e ele deixa um resíduo assim com a coloração um pouco amarronzada, sem contar que nós temos muita rede que é de ferro fundido ainda lá dos anos 70 e tem uma série de ferrugem, né, nessa água, né, uma série de pontos que às vezes tem um número maior de ferrugem, e quando você libera essa água ela desce com a pressão muito alta, né, e vem lavando essa rede, e aí é normal que chegue um resíduo com a coloração um pouco enferrujada. É normal, não tem como você limpar essa rede, não tem como você levar uma vareta, não tem como você levar uma sonda para limpar essa rede. Então, é normal que isso aconteça. Uma outra possibilidade é quando há um vazamento próximo à residência. Se tem um vazamento, automaticamente cria uma poça de água. Essa poça de água ela vai ficar suja com a terra que está ali ao lado da tubulação. Então, ela pode acontecer. Eu uso, inclusive, essa informação do cliente para ajudar a descobrir um vazamento na comunidade. É muito importante quando eu recebo a informação que a água está chegando suja na residência. Então é importante que o nosso consumidor faça essa informação o mais rápido possível para a gente tomar conhecimento, porque pode estar havendo uma perda de água, além da condição da água chegar suja na residência da pessoa. Outra coisa que pode ocorrer também, né, é após a intervenção para correção da rede. Você faz uma intervenção, aí você vai com a máquina, pode quebrar o cano, é muito normal acontecer de a máquina quebrar o cano, com todo o cuidado que a gente tem, mas em alguns casos acontece, pode ocorrer, né? Nossas máquinas são bem antigas, aí não tem aquele... ela não obedece 100% ao nosso operador e pode acontecer, ela dá um arranco fora do normal e aí quebra um cano e aí pode acontecer de entrar água suja dentro do cano. Nós já falamos também que a gente estamos trabalhando para construir mais extravasores, porque nós temos muito pouco, quase nada, é muito pouco em relação à nossa quilometragem de rede, então a gente tem poucos extravasores para tirar essa água suja. Então a gente também estamos trabalhando, né, para construir novos extravasores para eliminar esse problema. Nós fazemos, Fabiano, exame da água de 2 em 2 horas lá na estação de tratamento. E a água sai do tratamento em condições dentro do padrão permitido pela legislação, e nós trabalhamos com um padrão abaixo do permitido para não acontecer de ser pego em uma fiscalização. E também a água é saúde, né? Nós temos que cuidar da saúde. E semanalmente nós fazemos o exame da água no laboratório, que é do CISAB, que é o consórcio intermunicipal que faz esses exames da água. E até hoje, eu já estou aqui há mais de 1 ano, nunca deu nenhuma inconformidade com relação à água suja. Então, você percebe que isso ocorre realmente quando há uma intervenção ou então há uma manutenção, é normal isso acontecer, ou no caso de um vazamento. Mas a água sai da estação totalmente pronta para o uso, para o consumo humano. Nós temos certeza disso, que o que acontece, acontece ao longo da rede de distribuição, mas ela sai de lá da estação plenamente em condição de uso, isso atestado e aprovado pelos exames.
0: Lembrando, gente, que é sempre importante também você estar participando da programação, mandando perguntas, tá? E como o João falou, de repente se não tiver a resposta momentânea ali, ele consegue a informação, você pode estar participando da nossa programação durante a semana, usar as redes sociais, tem as redes sociais da SAET também que você pode estar acessando e fazendo seu questionamento pelas redes sociais e mandando a sua mensagem aqui para o 32 3574 1626. Mas eu perguntei mais sobre o João também, outra parte, que qual a vantagem da hidrometração, né? Vai ser toda medida, como vai ser essa parte da hidrometração, que o João explicou também nessa próxima resposta que ele vai mandar pra gente agora.
1: Ô Fabiano, essa pergunta sua também é muito importante. Nós estamos num processo, né, para fazer a hidrometração da cidade. Quando você pergunta sobre a hidrometração, né, é muito boa essa pergunta sua. A gente tem hoje uma exigência, né, dos órgãos fiscalizadores, né, a nossa agência reguladora e os órgãos responsáveis, que precisamos medir a água, né? Eles exigem que nós precisamos medir a água, tanto quanto da hora da captação, quantidade de água captada, a quantidade de água tratada, a quantidade de água entregue e a quantidade de água captada que não foi tratada, que foi que houve perda dela antes do tratamento, e a quantidade de água tratada que houve perdas dela também durante o abastecimento. Então nós temos que atender os órgãos fiscalizadores no que tange a essas perdas de água. Então a hidrometração, ela é muito importante para a população, porque você vai pagar o que consome, então o consumidor vai pagar exatamente o que ele consome, e também o SAET vai receber exatamente o tanto de água que ele fornece. Hoje nós sabemos que nós fornecemos água muito além do limite da necessidade. Eu acredito que com a hidrometração nós vamos precisar tratar menos, no mínimo 40% de água. Nós hoje temos um desperdício de água é muito grande. Tem pessoas que fazem até irrigação de lotes inteiros, que tem plantio de banana, de frutíferas, até horta de tomate, plantio de mandioca, que são irrigados com água tratada, até mesmo verduras. Tem muitas pessoas que têm lotes inteiros de hortaliças plantados dentro da cidade e que faz irrigação com água tratada. Tem gente que tem até espessores para irrigar plantios, inclusive de grama, né? A gente conhece alguns lugares que tem espessores que ficam lá girando o dia inteiro, pelo menos manhã inteira ou tarde inteira, irrigando grama ou até plantio mesmo de hortaliças, tá certo? Então isso é uma perda muito grande para a gente, porque a gente trata a água para ser consumida, para ser com uso doméstico. Mas tratar a água para fazer irrigação de plantas aí é bastante complicado para a gente, é um prejuízo muito grande para o SAET.
0: O João esclarecendo todas as dúvidas, né, sobre essa parte da hidrometração, que é sempre um questionamento importante. Então, quer dizer, o que ele quis dizer nesse ponto, né? Você vai pagar o que você gasta de água. Então, se você economiza água, paga menos. É justo, né? É justo. E a gente falando sobre hidrometração, falando com ele, né, que ele entrou nesse questionamento. E eu falei com eles também, perguntei para ele em relação a qual o início das obras, né, para hidrometração dessa água aqui em nossa cidade. E o nosso amigo João mandou essa resposta.
1: Ô, Fabiano, essa pergunta aí, ela realmente é imprescindível, né? Ela é muito rica, muito importante. Muito especial você fazer essa pergunta nesse momento. Olha só, nós temos uma programação para iniciar essas obras ainda esse ano. Estamos trabalhando um convênio com a Secretaria de Obras, a Prefeitura e o SAET, para fazer aí, né, uma obra causando o menor impacto para o contribuinte. A gente quer fazer isso, precisa fazer, devemos fazer, mas a gente sabe, Fabiano, e o nosso contribuinte, que essa obra dá um transtorno. Já teve pessoas que tiveram lá, às vezes nos anos 2012, por aí, tiveram a hidrometração iniciada, que era um programa aí do projeto da FUNASA e prefeitura, uma parceria com a prefeitura de Tocantins, e que causou um certo impacto para o contribuinte nas suas obras, e esse também não vai deixar de acontecer, mas ele precisa ser feito, ele vai ser feito, é uma exigência tanto da FUNASA quanto dos órgãos, né, Agência Nacional de Águas, IGAM, e também a nossa agência reguladora, e assim, nós temos que dar obediência a vários órgãos que fazem o controle ambiental, né, e que fazem o controle do consumo de água, pelo menos da captação e distribuição da água, né? Eles fazem esse controle, até porque que a gente paga para o IGAM uma taxa por metro cúbico de água que a gente faz a captação lá nos mananciais. Assim, tanto na captação superficial quanto na captação por poço artesiano. Tem muita gente que às vezes, né, é até importante a gente falar isso aqui, que tem os seus poços artesianos e não cadastram eles, não registram eles no IGAM, não fazem uma outorga do poço exatamente para evitar pagar essa taxa. Mas é bom que a gente vai passando para o contribuinte que o IGAM transferiu essa responsabilidade para empresas, né, ou autarquias, ou próprias prefeituras que fazem a a distribuição de água na cidade, a captação de esgoto, que eles precisam de informar ao IBAN todos os poços artesianos e semi-artesianos que tem no município, inclusive toda a captação. O pessoal da zona rural já fizeram uma declaração há tempos atrás aí, né, com relação à necessidade do uso da água, e cada produtor rural deve ter feito a sua declaração de quanto ele precisa de água para irrigar a planta, para o uso doméstico, para o uso de abastecimento aí, para o gado, né, e para os animais no geral, né, porque precisa de botar água aí nos coxos, para os animais beber, porque tem lugar que não tem bebedouro, não é toda a propriedade que tem bebedouro em todos os pastos, bebedouros normais. Como tem uma proibição do gado chegar até a nascente, até o fluxo de água, né? Então há uma exigência também que tenha bebedouros construídos para dar aí água aos animais. Então, todos esses consumidores terão um prazo aí até 2028 para regularizar toda essa situação junto aos órgãos ambientais, a Agência Nacional de Água, e IGAN e outros mais órgãos que fazem controle sobre essa questão. E o SAET também não fica isento dessa prestação de contas. A gente está respondendo semanalmente aqui para o Cimisa, e nós temos algumas inconformidades ainda para equacionar no SAET. A gente está trabalhando muito para equacionar, e uma delas é essa questão da hidrometração. Então, a gente não tem muito prazo para fazer, a gente precisa iniciar esse ano, e o ano que vem a gente precisa estar com isso tudo concluído. Tá certo, Fabiano? Muito boa a sua pergunta. Eu espero que daqui mais uns dias a gente já tenha esse convênio firmado lá entre a Secretaria de Obras, Prefeitura e SAET, e a gente já dê o início a essas obras o quanto antes.
0: São informações importantíssimas, gente, da SAET aqui no Alcance. Né? Toda terça e quinta-feira tem o informativo SAET, com o nosso amigo João da Fazenda, sempre esclarecendo as dúvidas. 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São os parceiros do quadro Informativo SAET, que eu quero agradecer demais, meu amigo João da Fazenda, que mandou a mensagem final do nosso programa.
1: Eu continuo colocando o SAET à disposição, o telefone do SAET está no carnê de água aí. Nosso telefone também fica à disposição para a população, para o contribuinte fazer as perguntas que ele achar pertinente sobre o assunto. O informativo SAET, como muito bem você disse, Fabiano, que precisava de fazer esse informativo para a população ficar sabendo mais sobre o SAET. Então, assim, o SAET agradece muitíssimo a Rádio Alcance, a você, comunicador Fabiano, por esse espaço, desse quadro aí, informativo SAET, dentro do seu programa. Nosso telefone também está à disposição para perguntas, e você também já colocou o seu telefone à disposição para o contribuinte fazer perguntas. Eu espero que as perguntas cheguem e que nós consigamos responder as perguntas de todos os nossos contribuintes. A pergunta que a gente não tiver resposta na hora, eu vou pedir para o próximo programa, para mim ter um tempo para formalizar uma resposta que seja condizente com a pergunta do contribuinte e também dentro da realidade embasada na legislação vigente. Eu fico muito grato por mais esse espaço aqui, mais uma vez, mais um dia aqui nesse quadro informativo SAET, e agradeço a todos vocês pela atenção. Tenham todos uma excelente tarde.
0: Esse foi o quadro informativo SAET de hoje, que retorna na quinta-feira a partir das 3 da tarde. Agora 3h28, apoio cultural, depois apoio, venho com a última parte da nossa participação, vai mandando a sua mensagem, vai participando com a gente, tem brinde pra você que estiver participando aqui no alcance, daqui a pouquinho eu tô de volta.
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18: 3h33.
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0: Fala comigo aqui no alcance agora, 3h33. Você que mandou sua mensagem para participar com a gente. Ó, como teve o informativo Saete, né, nesse momento aqui, tem 13 participações. Nós vamos dividir um pouquinho a participação, vamos passar um pouquinho das 4 com a sua participação, não tem problema não, tá bom? Beleza? Então vamos lá. Tem um boa tarde do meu amigo Denilson Valinotti, tá mandando aquele boa tarde, quer ouvir o som do Zé Neto Cristiano, ela e ela. Também, quem mais? Elisângela Leandro mandando aquele boa tarde. Quem também tá mandando boa tarde aqui é a Helenice. A Helenice mandando boa tarde. Cadê mais? Marcelene. Marcelene Amorim tá mandando aquele boa tarde, quer participar do sorteio. Valeu, Marcelene. Obrigado, tá? Vai participar do sorteio. Meu amigo João Batista Corintiano, também aqui, ó, quer ouvir a música Porcelanato. Oferece para o pessoal da Casita Quase Tudo, Casita Construções, e mandou o Fala Comigo. Ana Paula também ligada com a gente, quer ouvir o som de Claudinho Buchecha, música Son Love. Oferece para o esposo Nilcinho. Chique demais. Vamos lá, tem mais mensagem, tem Fala Comigo.
1: Fala, Fabiano, boa tarde, beleza?
0: Fala,
1: João. Fala, já vi aí, pra cima, Get Over, que não tem pra alegria, tá? Mas você sabe qual que é aí. Tamo junto, meu amigo.
0: Ah, certo. Um
1: abraço, tamo junto. Vou pegar esse lesson.
0: Um abraço. Quer ouvir Cassino, Can Get Over. Oh, legal, bacana. O Leandro ligado com a gente quer ouvir uma música do Companhia do Forró. Opa, beleza, show de bola. Vamos ouvir sim, vamos ouvir. Deixa eu ver aqui. A Parede ligada com a gente, mandou aquele boa tarde, falou que quer ouvir uma música das antigas. Beleza, valeu, Parede, obrigado, tá? Vamos fazer o seguinte então, vamos com música? Vamos com música, você manda a sua mensagem, você participa, você fala comigo e tem brinde pra você.
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0: 4-1 aqui no Alcance Apoio Cultural. Daqui a pouquinho tô de volta aqui na sua 104,9.
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9: Paris, 15 de setembro de 2026. Essas são as principais notícias desta terça. Em um incidente inédito, aviões da OTAN derrubaram um drone que violou o espaço aéreo da Lituânia na última noite. O anúncio foi feito pelo presidente letão, Gitanas Nauseda, nessa manhã, sem informar a qual país pertencia o equipamento. Segundo o Centro Nacional de Gestão de Crises da Lituânia, o drone veio de Belarus. Já o exército da Dinamarca informou que um navio de guerra russo disparou dois sinalizadores em direção a um helicóptero militar em operação no Mar Báltico, no litoral dinamarquês. O governo da Dinamarca classificou o incidente de totalmente inaceitável e convocou o embaixador da Rússia no país a prestar esclarecimentos. Novos ataques dos rebeldes hutis do Iêmen deixaram 13 civis feridos ontem no sul da Arábia Saudita. Em um comunicado, a coalizão militar liderada por Riad afirma que os insurgentes visaram instalações civis em 3 cidades sauditas. Mas os hutis alegam ter mirado em bases militares na sequência de uma ofensiva que teve início na semana passada. A Arábia Saudita promete reagir com firmeza aos ataques dos hutis e o Conselho de Segurança da ONU anunciou que vai se reunir hoje para discutir a questão. Já o Irã rejeitou qualquer envolvimento nos ataques e também negou que estejam ocorrendo negociações com Washington para pôr fim à guerra no Oriente Médio. A Suprema Corte dos Estados Unidos rejeitou ontem um recurso da administração Trump para restringir o voto pelo correio nas eleições de meio de mandato que ocorrem em novembro no país. Segundo o juiz Brett Kavanaugh, as autoridades eleitorais não teriam tempo suficiente para aplicar a norma de maneira razoável antes das próximas votações. A decisão significa que os 50 estados americanos poderão continuar usando os procedimentos atuais na mira de Trump, que atribui em grande parte ao voto pelo correio sua derrota para o democrata Joe Biden em 2020. O alto comissário da ONU para os Direitos Humanos, Volker Türk, fez um apelo hoje para que investigadores internacionais sejam autorizados a acessar a faixa de Gaza e ajudar na coleta de provas sobre possíveis violações e crimes de guerra por parte de Israel. Segundo Türk, restos mortais de famílias inteiras estão sendo exumados dos escombros na faixa de Gaza em áreas de atuação do exército israelense, reacendendo preocupações sobre violências atrozes cometidas por Israel.
10: Da Rádio França Internacional para a agência Rádio Web, de Paris, Daniela Franco.

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0: 13. Vamos com a reta final das participações, então. Como ontem não teve programação aqui, ó, tem alguns áudios. Vamos lá, um fala comigo.
1: Boa tarde, Fabiano Cabeça. Só alegria, meu querido.
0: Só alegria, ao seu.
1: Tá chovendo e tá fazendo frio demais, gente.
0: Rapaz, aqui tá com sol.
1: Mas não vão reclamar, não, né?
0: Não.
1: Ele tá mandando, então, só agradecer e...
0: Isso.
1: E deixar de... Alô, Carlos. Carlos Amaral, né? Carlos Amaral, a Carla Amaral. Antigamente eles moravam em São Isabel, agora deve estar morando na rua, né? Pouca gente tá morando na roça agora. Todo mundo caçando na rua. Só alegria, né, Zezé?
0: É.
1: Agora o Zezé mora na roça, né, Zezé?
0: Zezé mora na roça.
1: Ó, Zezé, o Gesso falou o seguinte, ele fez um fogão a lenha lá e vai chamar nós pra inaugurar, tá?
0: É?
1: Ele vai, falou que vai me colocar dentro do carro e vamos lá buscar você pra inaugurar o fogão.
0: Ixi, Maria.
1: E falou também pra pisar com cuidado lá no terreno dele, porque tá cheio de medicinal, lá no meio das bananeiras, moita de bambu, você dá uma cavacada lá, você dá uma enxadada lá, você sai medicinal. Tem que cuidar, tem que capinar com cuidado lá.
0: Para.
1: O campo tá minado lá, tá?
0: Em Deus,
1: pai. Mas só alegria. Um abraço a todos, gente. É isso aí. Só alegria.
0: Valeu, só alegria. Valeu, seu lá em Volta Redonda ligado com a gente. Tem mais? Fala comigo!
2: Aqui é Lenice Barbosista. Quero ouvir a música Guilherme Silva. Barquinho de Ouro.
0: Opa.
2: Quero oferecer para a esposa Altinha, filho Lília. Para nome de Cristiane, para meu irmão Elias, minha cunhada Grosso.
0: Opa, chope.
2: E para meu colega Rosângela Vinha, para a colega Iná, e para todos vocês que estiveram ouvindo. Para todos vocês da rádio.
0: Só o áudio de propaganda, gente. Oh, meu Deus do céu. O áudio foi lá da Lenice, tá, gente? Que saiu o áudio não é daqui, não, tá? É, essa empresa não patrocina o programa do Fabiano Cabeça, por enquanto. Quem sabe o dia, né? Quem sabe eles podem estar patrocinando a gente. É, pedi demais. Angelita ligada com a gente, mandando aquele boa tarde, pessoal da Zaime Confecções, ligadinhas no alcance. Meu amigo Nilson Machado aqui, ó, mandou que ele fala comigo que eu vi a música do Latino e Cacau Sonhos, oferece pra esposa Paula. E o Corinthians amanhã? Amanhã tem Corinthians, né? Meu Deus do céu, amanhã é Libertadores, amanhã é sofrimento. Ai, meu Deus. Nancy ligada com a gente, tá mandando aquele boa tarde, falou, manda um alô pra mim, abraço, abraço, Nancy. Tem mais áudio, tem mais. Fala comigo!
3: É, Fabiano. Aqui é o Edmar Feitor.
0: Oi, Dimar.
3: Coloca uma música aí pra nós aí.
0: Ah.
3: Até meu cavalo sabe.
0: Oh.
3: Oferecer pros meus colegas e todos os ouvintes aí da rádio.
0: É meu cavalo sabe. Valeu demais. Obrigado, tá, pela sua participação. Também tem mais aqui, ó. Manda ligada com a gente, quer participar do sorteio. Tem mais áudio, tem mais. Fala comigo.
4: Fabiano, boa tarde. É Michele. Fabiano.
0: Oi.
4: Manda aí, menos é mais aí. Pra me curtir.
0: Show de bola, Michele. E também a Alana ligada com a gente. Ó, manda um alô pra mim. Manda um alô pro Saulo Cancelo. Quero participar do sorteio. Ana Castela, não é pressa, é pressão. E nós vamos ouvir aqui agora, aqui no Alcance Agora, 4h16. Boa tarde pra você.
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0: Aproveitando também, tem minha amiga Sônia lá do bairro do Ginásio ligada com a gente na 104,9, mandando um abraço pra Deise, que está ligadinha com a gente e quer ouvir Tempo Perdido na voz desse que vos fala. Esse que vos fala também canta, gente. Já viu o Fabiano Cabeça cantando? Não ouviu ainda? Nem viu, nem ouviu? Vai ouvir na sequência, vamos lá.
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2: Banda Chinela de Palha.

0: delícia. Valeu demais.
1: Vamos lá, olha só, tem mais uma participação que vai falar comigo. Fala comigo!
2: Ô Fabiano, boa tarde. Canta aí uma da companhia do forró, hein, meu amigo? É Adriana Herdeiro.
1: Ô Adriana.
2: Hoje eu sou de Tocantins, né, claro. Antes eu era da colônia. Dá um alô aí pra mim, eu tô em casa agora ouvindo Alcance aí, ó. Você tá ouvindo, né?
1: Opa!
2: Alcance FM, fala assim, é a fã número um.
1: Ô Adriana, obrigado, tá? Obrigado sempre pelo carinho que você me acompanha também. No forró, né? Obrigado, obrigado mesmo, tá? Valeu, Adriana. Deixa eu ver, tem mais um áudio, tem mais um. Fala comigo! Aí, ó.
3: Coração pra você, da rádio.
1: Valeu, Dé. Valeu, Dé. Obrigado pela sua participação. Tem hora que os áudios passam assim meio na corrida aqui, tá, gente? Desculpa mesmo, tá? Mas aí tá, tocou o Meu Cavalo Sabe, que a Dé pediu, né? Curtiu aqui. Minha amiga Adriana também, muito obrigado. Obrigado pelo carinho. Tem hora, gente, que acaba assim na correria, a gente passa um áudio sem querer ali e... Melhor, fica um áudio sem rodar, mas a gente arruma um jeito de fazer a participação de todo mundo. 4h31, passei um pouquinho do horário, mas vou para um breve e rápido apoio cultural e depois tem o sorteio, tá? Fica ligado com a gente.
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0: Fala comigo aqui no Alcance, agora 4h37. Agradecendo a você que participou com a gente, muito obrigado mesmo de coração. Eu queria falar sobre rapidinho sobre os atrasos. Vamos contar um pouquinho de história antes da gente começar a fazer o sorteio. 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E ontem, gente, excepcionalmente, eu não consegui chegar a tempo. Contar a história rápida para vocês. No final de semana nós fizemos 3 shows, né? Na sexta, sábado e domingo. Sexta e sábado nós estávamos em Mariana e fizemos 2 distritos. Mariana é engraçado, assim, que tem a cidade de Mariana, que é bem grande, né? Eu não sei a população bem certa, mas é uma cidade até grande. E tem vários distritos, muitos distritos pequenos, assim, com 300, 400 pessoas. Aí na sexta-feira nós estávamos em um lugar chamado Barro Branco. No sábado nós estávamos em Bandeirantes, são 2 comunidades de Mariana. E ontem nós fomos, e no domingo nós estávamos em Jampruca, pra você ver como é que eu tô sem ônibus, tô falando ontem. Porque no domingo a gente chegou, tava faltando 200 quilômetros para chegar em Jampruca, que fica perto de Governador Valadares. Nosso ônibus quebrou, aí teve como uma forma lá de chegar até Jampruca, fazer o show, voltar para perto de Ipatinga, né, que nós estávamos, na verdade, quando o ônibus quebrou. E aí, só sei que resumindo, no resumo toda a história, eu cheguei em casa, era 11h30 da noite. Aí por isso que não teve como fazer o programa ontem. Então peço perdão a você, meu amigo ouvinte, tá, gente? Acontece. Só imprevisto acontece. É bom ter hora eu contar um pouquinho de história, eu contar dos bastidores, porque pensa assim, só vai lá, canta, vê lá, bonita. Tem a parte ruim também, gente. Tem a parte difícil. Os perrengues que a gente fala, né? Mas o importante é todo mundo chegar bem. Tem os contratempos, mas a gente, no final, dá tudo certo. Igual agora, você que participou com a gente, vai ter o sorteio para você que mandou sua mensagem. Então, vamos lá, vamos ver quem é que vai levar para casa este querido lanche. Vamos ver. Pam, pam, pam, pam, pam, pam, pam, pam, pam. Vamos lá, vamos pro sorteio.
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0: Vamos ver quem vai levar para casa. Pum! Muito bem. Quem vai levar para casa esse lanche maravilhoso? Olha só. Muito bem. Minha amiga Nancy mandou. Oi, Fabiano, manda aquele alô para mim. Abraço. Valeu, Nancy. Obrigado, tá? Vou entrar em contato com você para você pegar o seu lanche lá na Burger Big Hamburgueria, tá? Aí tem que buscar lá. Beleza, Nancy? Muito obrigado pela sua participação, minha amiga. Vou ficando por aqui, prometo voltar com você amanhã. Amanhã não vai ter viagem, tá? Amanhã é só por aqui mesmo, fica quietinho. E, ó, lembrando que a programação do Alcance continua, das 5 às 6 tem o Happy Hour Alcance. Hoje, a partir das 6h10, tem Marisa e Cremonese com o programa Sem Parar. E às 10 da noite, Love Time, tocando as mais românticas. Sem falar em mais românticas, chegou aquele momento light aqui no Alcance, ao som de Bryan Adams, Everything I Do. Você vai ouvir agora, 4h40. Uma ótima semana pra todos nós, uma ótima terça-feira.
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0: 5 e 7.
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17: O que foi, Beth?
16: Ela me bloqueou.

0: Louvado seja o nosso Senhor Jesus Cristo.
1: Para sempre seja louvado.
0: Em nome do Pai, do Filho e do Espírito Santo.
1: Amém.
0: O anjo do Senhor anunciou a Maria.
1: E ela concebeu do Espírito Santo.
2: Ave Maria, cheia de graça, o Senhor é convosco. Bendita sois vós entre as mulheres.
1: E bendito é o fruto do vosso ventre, Jesus.
3: Santa Maria, Mãe de Deus, rogai por nós, pecadores, agora e na hora de nossa morte. Amém.
0: Eis aqui a serva do Senhor.
1: Faça-se em mim segundo a vossa palavra. Ave Maria, cheia de graça, o Senhor é convosco. Bendita sois vós entre as mulheres, e bendito é o fruto do vosso ventre, Jesus.
3: Santa Maria, Mãe de Deus, rogai por nós, pecadores, agora e na hora de nossa morte. Amém.
0: E o Verbo se fez carne
1: e habitou entre nós. Ave Maria, cheia de graça, o Senhor é convosco. Bendita sois vós entre as mulheres, e bendito é o fruto do vosso ventre, Jesus.
3: Santa Maria, Mãe de Deus, rogai por nós, pecadores, agora e na hora de nossa morte. Amém.
0: Rogai por nós, Santa Mãe de Deus,
1: para que sejamos dignos das promessas de Cristo.
0: Oremos. Infundi, Senhor, vos rogamos, a vossa graça em nossos corações, para que nós que conhecemos pela anunciação do anjo a encarnação de Jesus Cristo, vosso Filho, por sua paixão e morte na cruz, cheguemos à glória da ressurreição. Pelo mesmo Cristo nosso Senhor.
1: Amém.
0: Rezemos a São José.
1: Glorioso São José, a quem foi dado o poder de tornar possíveis as coisas humanamente impossíveis, vinde em nosso auxílio nas dificuldades da vida. Tomai sob a vossa proteção nossos pedidos e orações, nossas famílias e nossos trabalhos.

0: nossa proteção está no nome do Senhor,
1: que fez o céu e a terra.
0: O Senhor esteja convosco.
1: Ele está no meio de nós.
0: Que o Deus Todo-Poderoso abençoe cada um de nós, as nossas famílias. Em nome do Pai, do Filho e do Espírito.

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chegando com vocês. Eu sou a Marise Cremonese e estou aqui com mais uma edição do nosso programa Sem Parar. Fica coladinho com a Cremonese, hein? Não saia daí. O programa hoje tá demais, sensacional. Só música selecionada para você curtir juntinho comigo, hein? Uma ótima noite para você. Obrigado pela sua companhia.

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0: 6:19.
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0: 6h31.
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0: 6h39. 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

0: 6h49.
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3: Uma hora, 60 minutos sem parar, aqui na 104 Alcance FM. Para você que esteve ligadinho conosco, obrigado pela sua sintonia. Valeu sua companhia e um grande beijo no seu coração. 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
3: Olá, boa noite, tudo bem com vocês? Sou o Renan Ortogali, estou aqui mais uma vez para falar sobre a palavra de Deus, para falar um pouco mais sobre esse amor de Cristo por nós. E eu queria agradecer você que está conectando com a gente agora pelas redes sociais, você que está aqui pela rádio. É sempre um prazer ter vocês aqui. E nós, mais uma vez, nos colocamos no lugar de mensageiros, de servos, e que o Senhor possa falar conosco mais uma vez essa noite através da palavra dEle. Queria começar com uma oração. Não sei se você já falou com Deus hoje, já falou com Deus essa semana, mas Deus te chama para um relacionamento. Então nós temos a oportunidade de falar com Ele agora, nesse momento, direto a Ele. O acesso é direto agora. Nós temos livre acesso a Deus. A palavra de Deus fala: entra no teu quarto, fecha a porta e vá tratar com Deus, vai orar a Deus. Então hoje, através de Jesus Cristo, nós temos livre acesso a Deus. Vamos orar? Pai, muito obrigado porque o Senhor tem nos abençoado, o Senhor tem cuidado da gente, da nossa família, o Senhor tem cuidado do seu povo, Pai. Obrigado por tudo que tem feito, Pai, na cidade de Tocantins, em Minas Gerais, no Brasil. Nós, ó Pai, acreditamos, ó Deus, no seu poder, ó Deus, na tua glória que desce sobre essa nação, ó Pai. Nós te pedimos para, mais uma vez, abençoar aqui o teu povo, os governantes, abençoar, Pai, as autoridades, ó Deus, os lares. Ó Deus, vem e ministra sobre os corações desses jovens, ó Pai, que muitas vezes se encontram perdidos, direcionados por uma cultura mundana que lhe afasta do Senhor, Deus. Ó Deus, que o Senhor possa vir mais uma vez, ó Deus. Senhor, que transforma o coração de pedra em coração de carne e faz a mudança da mente, ó Pai. Que o Senhor possa atuar na vida desses jovens aqui também em Tocantins. Ó Deus, trazendo, ó Pai, a Tua paz, a paz que excede todo entendimento, a paz não que o mundo dá, mas que vem dos céus, ó Pai. Nós já te agradecemos por tudo que o Senhor tem feito e ainda fará em nossas vidas. Em nome de Jesus, amém. Eu queria ler um texto que está lá em Atos, capítulo 16, versículo 20. Atos 16, versículo 20. Nessa parte, está falando um pouco sobre viagem missionária de Paulo, e no versículo 20 fala especificamente sobre Paulo e Silas na prisão. Então eu queria ler com vocês Atos capítulo 16, versículo 20. Se você não tiver com a sua Bíblia agora, anota para depois você ler com calma e meditar na palavra. Mas eu queria começar a ler, e diz o seguinte: e levando-os aos pretores, disseram: estes homens, sendo judeus, perturbaram a nossa cidade, propagando costumes que não podemos receber, nem praticar, porque somos romanos. Levantou-se a multidão unida contra eles, e os pretores, rasgando-lhes as vestes, mandaram açoitá-los com varas. E depois de lhe darem muitos açoites,

E o engraçado é que nessa viagem de Paulo, ele, antes de ser preso, teve o episódio da cura da jovem que adivinhava e dava muito dinheiro para os seus senhores. E na verdade aquilo ali era uma jovem que merecia libertação, que merecia cura. E ela se encontrou com Paulo. Paulo, homem de Deus. Ele foi e teve esse momento de cura com essa jovem. E aí então, aquele povo começou a se rebelar contra Paulo e Silas. Por quê? Acabou a esperança do lucro. Eles perderam dinheiro ali com aquela jovem que adivinhava, porque agora ela estava curada, não estava presa mais naquilo que amarrava ela. Ela não estava ali sedenta de uma libertação, porque vivia com espírito de adivinhação. Misericórdia. Aqui, Paulo e Silas foram presos, mas antes deles serem presos, eles foram açoitados. E muito. Imagina você fazendo a palavra de Deus, você cumprindo o ID, você com relacionamento com Deus, fazendo o que é certo aos olhos de Deus, buscando ser melhor, buscando ajudar as pessoas, buscando levar o amor de Deus às pessoas, a espalhar o evangelho. E de repente você é pego e perseguido, açoitado. Hoje nós temos, não aqui no Brasil, mas vários lugares do mundo aí, muitas pessoas que sofrem perseguição e que morrem por causa do evangelho, que são açoitadas hoje por causa do evangelho, por não negarem Jesus. Mas aqui, Paulo e Silas, eles foram açoitados. Bateram neles. Deram muitos açoites e os lançaram no cárcere. E pediram ao carcereiro: carcereiro, cuida bem da segurança desses dois. E o carcereiro foi lá e, mais que depressa, estava de olho nos dois ali, amarrou o tronco. E por incrível que pareça, depois que eles foram açoitados e presos, o que se espera normalmente? Que eles começassem a reclamar, ou se entristecessem, ou começassem a questionar Deus. Porque qualquer ser humano normal hoje faria isso, verdade? Quando a gente pensa, poxa, no meu trabalho eu faço tudo certo e agora cai a culpa sobre mim, e agora eu que estou sendo prejudicado, e quando acontece alguma coisa na família, quando acontece alguma coisa que eu estou querendo ajudar e acabo sendo prejudicado, poxa, se eu soubesse nem tinha ajudado, se eu soubesse nem tinha feito bem. Misericórdia. Hoje eu consigo conviver com várias pessoas e eu tenho percebido muito isso. Muito em relação às pessoas que gostam de reclamar ou de falar mal ou de questionar, mas poucas vezes param para pensar no processo no qual Deus as inseriu. Então, Paulo e Silas aqui, eles estavam no processo e instruídos por Deus, homens de Deus. E aqui no versículo 25 fala que por volta da meia-noite eles oravam e cantavam louvores a Deus. E os demais escutavam, os demais companheiros escutavam, carcereiro também. Imagina, a gente passando por uma prova terrível dessa e orando e cantando louvor a Deus. Uma prova terrível de ser açoitado, ser preso, de não saber se vai ser morto, de não saber como vai ser o amanhã quando acordar, não saber, sei lá, como vai ser daqui 10 minutos. E eles estavam ali plenos, confiando em Deus e querendo fazer aquilo que Deus tinha ali para a vida deles naquele momento. Meus queridos, e essa é a diferença de andar com Deus ou não. Que no estalar de dedos, um terremoto pode acontecer e as coisas mudam totalmente de lugar. E eu estou falando aqui para você que, não sei se passou nessa semana ou tem se passado, mas para que você não se desespere,

espera em Deus, continua orando a Deus, continua clamando a Deus, continua permitindo ser guiado por Ele. E eu sei que muitas vezes é difícil, porque racionalmente não faz sentido. Poxa, mas Deus falou para eu vir aqui, para eu fazer isso, eu estou fazendo e eu acabei que estou sendo preso, estou sendo castigado e está acontecendo isso comigo. É o processo. E se Deus permitiu isso, Deus tem um plano ali também sobre essa situação. E eu não sei a situação que você se encontra hoje, mas eu queria que você voltasse a acreditar 100% em Deus, naquilo que Deus tem para sua vida. Assim como Paulo e Silas, que continuavam orando, e ali o terremoto aconteceu, e ali o céu desceu e as cadeias se abriram. As cadeias se abriram. Hoje eu falo aqui para você que se você continuar orando, se você continuar louvando, mesmo em momentos difíceis, em momentos fáceis, a todo momento, não pare, porque o Senhor é o Deus que quebra as cadeias, que desamarra as correntes, que mexe nas estruturas. Ele ainda continua sendo Deus e sempre vai ser o mesmo de ontem, é o de hoje, é o de amanhã. É o mesmo do Antigo Testamento, é o Deus aqui que está com a gente aqui agora, nesse momento. É o Deus que tem um plano aqui para você e ter um relacionamento contigo agora. Quer mais fé, quer mais confiança, quer que você se aproxime mais dele agora nesse momento. Porque um terremoto está prestes a acontecer na sua vida. Mas você insiste em olhar pelo ponto preto. Insiste em olhar pelo aquele pontinho que representa um problema, mas a imensidão daquilo que Deus tem de oportunidade para você, você esquece quando vem um problema. A gente foca no problema. E esse problema não era qualquer problema. Um problema que doía muito, que atingia a parte física, psicológica deles. E eu sei que cada pessoa tem um tipo de problema e cada problema é... Não, a gente não consegue julgar a dimensão desse problema, mas o que a gente pode falar aqui é que Deus tem uma solução, tem uma saída, e se Deus permitiu, Ele continua contigo, continue orando, continue clamando, que o terremoto vai acontecer. E Senhor, se o terremoto não acontecer, o que o Senhor tem para mim? Eu quero que o Senhor tenha para mim aqui, Deus. Que se for para acontecer e eu sair daqui 10 anos, que eu fique, mas eu cumpra o teu objetivo aqui nessa prisão. Será que Paulo e Silas estavam dispostos a isso? Será que nós estamos dispostos a cumprir a vontade de Deus aqui na terra? Ou nós só falamos da boca para fora que venha o teu reino e seja feita a tua vontade na terra e no céu? Na maioria das vezes o que a gente pode enxergar é seja feita a minha vontade e não a vontade de Deus. Aqui eu queria falar com vocês que